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0: 9:35.
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1: 10:46.
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2: 11:56.
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0: 5:51.
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2: 7:03.
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0: mais, pessoal. Valeu, gente.
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3: 8:15.
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2: 9:20.
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2: 10:30.
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2: 11:42.
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2: 12:47.
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2: 1:34.
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2: 1:54.
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0: 3:04.
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2: 4:15.
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0: Gela. Infância Protegida Brasil Mais Forte, Daniele Nava, 10:30.
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2: 5:27.
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2: 6:35.
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1: 7:45.
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2: 8:59.
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